0: iniciativa a sofrer em vida da asma de medo bate sua fé na passiva. Desmastiga por sua arte tão livre. Decisão até consertar os que você escreve.
1: We are all right for the fight. What, check it.